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E a hora certa. 12:36. 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
2: 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E a hora certa. 2:36.

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2: 3:35.
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1: Meus amigos, se nesse momento algum de vocês me perguntasse onde estão os meus passos, eu não saberia dizer. Mas em nome de Deus, eu agradeço e peço que cada fã, cada amigo, cada irmão que dê um passo por mim, porque eu não sei onde estão os meus passos.

0: Eu sou o Buque Sarampo. Ihu! Vendeiro, ligue o rádio depressa, quero ouvir um pouco de futebol.
1: Sim, sim, senhor. Eu já vou ligar, já vou ligar.
2: 23 minutos de partida, etapa complementar, 0 para o Santos, 0 para a Sociedade Esportiva Palmeiras. Bola recolhida por Clodoaldo pela equipe de Vila Belmiro. Pintou a Dudu, pintou a Ademir da Guia, abriu para Pelé, entregou para Dicá. Voltou a bola com Pelé na entrada da área, passou para Luiz Pereira, pintou Eurico, chamou Leão, prepara o chute, aponta para o ar, partida, gol!
0: Quem é que está jogando aí, hein?
1: É o Santos e o Palmeiras. O senhor quebrou meu rádio? Mas por que fez isso?
0: Quebrei porque sou corintiano.

0: Me dá 4 pingas, depressa.
1: Mas o senhor está sozinho. Uma pinga só não chega.
0: Eu quero 4, entendeu?
1: Está bem, está bem. Aí estão as 4 pingas. Pode beber. 1, tá aí, 2, 3, 4.
0: É. Ô, trem gostoso, só. Quanto que eu devo pagar pelas pingas, né?
1: É só 4 cruzeiros.
0: É, então me dá o troco.
1: Mas que troco? O senhor ainda não pagou?
0: Não paguei, mas o ano que vem vou lhe pagar. E vou lhe pagar com uma nota de 100 cruzeiros, tá legal?
1: Tá bem, está bem. Aí está o troco.
0: É, e agora vou lhe dar um cacete, tá bom?
1: Não brinca.
0: Vou sim.
1: Não.
0: Ei, lá vai o braço.
1: Não, não, seu Buck. Tenha dó de mim, eu sou pai de filho.
0: Não, lá vai o braço. Não, vai mesmo. Não, vai, não. Vai. Não.
2: Seu Buck, eu sou a dona Gigi. Esse aqui é meu esposo. Ah, se eu fosse viúva, me casaria com você agora mesmo.
0: Esse aí é seu esposo?
2: É, sim, seu Buck.
0: Pronto, Gigi. Você já é viúva.

0: Buque e Sarampo, viemos aqui para te matar.
1: Matar-me? Quem são vocês?
0: Eu sou o terrível Juvencio Cachumba. E esse é meu filho, famoso Varicela.
1: Pronto! Tombou a Varicela e desceu a Cachumba.
2: Buque Sarampo, mim vai acabar com você.
1: Acabar comigo? E quem é você?
2: Mim ser filho do cacique Touro Sentado.
1: E qual é seu nome, índio?
2: Mim chamar Faca Direita.
1: Pronto, entortou a faca.
3: Buque Sarampo, você está preso.
1: Preso por quê?
3: Porque eu sou delegado da cidade. Jogue a arma no chão. Nada de truque, senão você morre.
1: Bem, delegado, eu vou para a cadeia. Mas no dia que eu sair, você me pagará.
3: Pagará coisa nenhuma. Você vai sair da cadeia pro cemitério. Vamos, vamos.

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E a hora certa, 5:53.

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1: Yeah.
2: É, compadre, mas hoje eu tirei um tempinho pra visitar o senhor, viu, senhor?
1: Mesmo.
2: A gente anda muito tarefado, né? Quando não tem tempo de visitar os compadres, mas hoje eu arrumei um tempo pra vir aqui.
1: Satisfação minha.
2: Como é que anda as coisas por aqui, compadre?
1: Tá bom, mais ou menos, mais ou menos.
2: Olha lá, pra mim não anda muito bom, não, compadre.
1: Tá não.
2: Pois é, o trem pra lá anda meio feio.
1: Tá ruim.
2: É, o senhor sabe que... Eu sei lá, compadre, mas eu até vim aqui, acho meio sem jeito de falar com o senhor, mas precisei vir.
1: E qual que é seu gaio?
2: É o seguinte, compadre, eu queria saber se o senhor pode emprestar 2.000 conto pra mim.
1: 2.000?
2: Sim.
1: 2.000?
2: Eu preciso de 2.000.
1: Bom, acontece, compadre, que eu também tenho umas contas pra pagar, sabe?
2: É, compadre, mas dependendo da data que o senhor tem o vencimento, eu trago pro senhor de volta.
1: Daqui pra uns 30 dias eu vou precisar desse dinheiro.
2: Se o senhor me emprestar... Eu pago o senhor com 15.
1: Com 15?
2: 15 dias.
1: É. Então eu empresto.
2: Ei, compadre, se o senhor me quebrar, vou ficar devendo obrigação pro senhor.
1: Ô, mulher! Pega esses 2.000 que tá no fundo do baú. Traz aqui pro compadre pra desapertar ele.
2: Ei, compadre, só o senhor mesmo vai fazer uma coisa dessa pra mim, viu?
1: Mas olha aqui, eu espero no máximo 30. 30 dias.
2: Mas eu pago com 15, compadre.
1: Paga?
2: Olha, daqui a 15 dias eu tô aqui.
1: Tá.
2: Eu sabia que o senhor quebrar meu galho, compadre. Obrigado. Daqui a 15 eu tô aqui de novo.

0: que vai, compadre?
1: Eu vou indo mais ou menos.
0: É, eu também tô mais ou menos, porque os 2.000 contos que o senhor emprestou de mim lá em casa, tá fazendo farta.
1: Eu não tô entendendo o que o senhor tá falando, compadre.
0: É, quando a gente deve, a gente não entende com facilidade mesmo, né, compadre? Mas aquele 2.000 contos que o senhor me emprestou, eu falei que eu esperava 30 dias. O senhor falou, não, com 15 eu pago. Já tá com 40 e o senhor até agora não se explicou.
1: Eu vou dizer uma verdade pro senhor. De tanto que eu já emprestei pra tanta gente que eu tô devendo, que eu nem lembro mais desse negócio.
0: É, mas carece de lembrar, porque 2.000 contos são 2.000 contos, faz farta, né, compadre?
1: O senhor quer saber de uma coisa? O senhor tá falando é muita besteira na porta da minha casa.
0: Mas, compadre, o senhor tá querendo que eu volte a pé pra Minas Gerais? Não dá.
1: Olha, compadre, se o senhor não for embora daqui, eu ainda vou te cortar de chicote.
0: Não. Violência, não. Não precisa cortar de chicote, não. Eu volto a pé, mas panhar não panho. E quer saber de uma coisa? Esses 2.000 cruzeiros ficam desmola.

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1: A depois que eu escrevi a música É Mentira Desses Loucos, o que eu tenho me incomodado com esses loucos por aí é uma grandeza. Mas eu até que gosto de uma incomodaçãozinha pra passar o tempo, fiz outra pior. Ainda tem louco mentindo, tchê.

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0: que todos fiquem com Deus. Obrigado, viu?
1: Gente, essa noite só se tornou especial por causa da presença de vocês. Foi uma alegria muito grande pra gente estar aqui mostrando as nossas modas pra vocês. Obrigado por escutar a gente. E é isso aí, até a próxima, se Deus quiser. Espero que esse DVD agrade as expectativas de todos vocês. Muito obrigado.
0: Fica um forte abraço, Lucas Reis.
1: Um abraço e um abraço grande para todos vocês.

Pra quem não sabe, a dupla Jorge Matheus tá hoje aqui gravando esse DVD comemorando 2 anos de dupla. De uma história que começa mais ou menos assim.

música não para.

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0: Em nome do Pai, e do Filho, e do Espírito Santo.
1: Amém.
0: A graça de nosso Senhor Jesus Cristo, o amor do Pai, e a comunhão do Espírito Santo esteja convosco.
1: Bendito seja Deus que nos reuniu no amor de Cristo.
0: Irmãos e irmãs, bom dia.
1: Bom dia.
0: Buongiorno.
1: Buongiorno.
0: Bom dia a você também que nos acompanha através do canal do YouTube de nossa paróquia. E a você, rádio ouvinte das ondas da rádio FMZ. Dia do Senhor, dia da comunidade, o nosso dia. Nos encontramos aqui reunidos para louvar e bendizer a Deus, nosso Pai, por tantas graças que Ele concede a cada um de nós, mediante as intenções que cada um de nós traz no silêncio do coração e as que serão depositadas no altar do Senhor.
1: Irmãos e irmãs, hoje, a Palavra de Deus nos convida a refletir sobre a radicalidade e a generosidade do nosso batismo. Jesus nos lembra que segui-lo exige desapego, coragem para assumir a nossa cruz e um coração aberto para acolher os irmãos. Que na Eucaristia nos ensine a acolher o Cristo que vem em nosso encontro, em cada um de nós. Neste nono dia da novena, em honra a São Pedro Apóstolo, a liturgia da celebração eucarística tem a participação paroquial do apostolado da oração, dos circos bíblicos, grupo Santa Mônica e renovação carismática católica. Neste 13º domingo do tempo comum, rezemos nas seguintes intenções: Mirtes Feitosa, Máximo Lourenção, 97 anos, Leandro Feitosa, Sofia Meneguzzi Matos, Anderson Falqueto, Eliana Lopes Falqueto, Rafael Falqueto Barros, Tarciana Bernabé, Rafael Pires Altoé, Etan Reble Bissoli, Gabriel Reble e Maria de Fátima Reble. Pedidos de graça: uma perícia no INSS pelos sobrinhos e afilhados por uma jovem em busca de um emprego, ao Divino Espírito Santo pelas vítimas do terremoto, por uma pessoa. Agradecimento pela cura e oração enviada a muitos, a Mirtes Feitosa. Recuperação da saúde de Delfino de Martins, Maria Helena Mendes, Geraldo Fim. E por todos falecidos da nossa comunidade.
0: Irmãos e irmãs, somos chamados filhos de Deus e realmente o somos. Por isso, reconheçamos que somos necessitados da misericórdia do Pai e peçamos ao Senhor que tenha compaixão de nós, pecadores.

0: Deus Todo-Poderoso, tenha compaixão de nós, perdoe os nossos pecados e nos conduza à vida eterna.
1: Amém.

0: Leitura do segundo livro dos reis. Certo dia, Eliseu passou por Sanum. Aí morava uma senhora rica, que instituiu para que fosse comer em sua casa. Depois disso, sempre que passava por aí, Eliseu parava na casa dessa mulher para fazer suas refeições. E ela disse ao marido: "Tenho observado que este homem, que passa por tantas vezes por nossa casa, é um santo homem de Deus. Façamos para ele, no terraço, um pequeno quarto de alvenaria, onde colocaremos uma cama, uma mesa, uma cadeira e um candeeiro. Assim, quando vier à nossa casa, poderá acomodar-se aí." Um dia, Eliseu passou por Sanã e recolheu-se àquele pequeno quarto para descansar. E perguntou a Giese, seu servo: "O que poderia fazer por essa mulher?" Giese respondeu: "É inútil perguntar-lhe. Ela não tem filhos e seu marido já é velho." Eliseu mandou então que a chamasse. Ele chamou-a e ela pôs-se à porta. E Eliseu disse-lhe: "Daqui a um ano, neste tempo, estará com o filho nos braços." Palavra do Senhor.
1: Graças a Deus.

0: Leitura da carta de São Paulo aos Romanos. Irmãos, será que ignorais que todos nós, batizados em Cristo, em Jesus Cristo, e na sua morte que fomos batizados, pelo batismo na sua morte, fomos sepultados com ele, para que, como Cristo ressuscitou dos mortos, pela glória do Pai, assim também nós levemos uma vida nova. Se, pois, morremos com Cristo, cremos que também viveremos com ele. Sabemos que Cristo ressuscitado dos mortos não morre mais. A morte já não tem poder sobre ele, pois aquele que morreu, morreu para o pecado, uma vez por todas. Mas aquele que vive é para Deus que vive. Assim vós também considerai-vos mortos para o pecado e vivo para Deus em Jesus Cristo. Palavra do Senhor.
1: Graças a Deus.

Naquele tempo, disse Jesus a seus discípulos: quem ama seu pai ou sua mãe mais do que a mim, não é digno de mim. Quem ama seu filho ou a sua filha mais do que a mim, não é digno de mim. Quem não toma a sua cruz e não me segue, não é digno de mim. Quem procura conservar a sua vida vai perdê-la. E quem perde a sua vida por causa de mim, vai encontrá-la. Quem vos recebe a mim, recebe. E quem me recebe, recebe aquele que me enviou. Quem recebe um profeta por ser profeta, receberá a recompensa de profeta. E quem recebe um justo por ser justo, receberá a recompensa de justo. Quem der ainda que seja apenas um copo de água fresca a um destes pequeninos, por ser meu discípulo, em verdade vos digo, não perderá a sua recompensa.

0: Queridos irmãos, irmãs, caros diáconos, você que nos visita nesta manhã de domingo, dia do Senhor, e você que nos acompanha através do rádio, através em sua casa, pelo YouTube de nossa paróquia. Nós estamos a celebrar o 13º domingo do tempo comum. E as leituras que nós ouvimos, certamente num primeiro momento, elas causam em nós uma estranheza. Ao ouvirmos Jesus falar, quem ama seu pai ou sua mãe, quem ama seu filho ou sua filha mais do que a mim mesmo, não é digno de mim. Jesus está nos falando aqui algo que nós temos como um valioso tesouro, que é a nossa família. E muitos de nós, você que é pai, você que é mãe, dar a sua vida em prol do seu filho, para ver a felicidade, para ver o bem-estar, para ver o crescimento dele. E nós ouvimos Jesus falar, olha, se você ama seu filho ou sua filha, seu pai ou sua mãe, mais do que a mim mesmo, não é digno de mim. Mas para que nós possamos compreender esta palavra, é preciso nós fazermos todo um caminho que antecede essa palavra. Porque Jesus está aqui nos falando de escolhas. Escolhas pelas quais nós devemos fazer em nossa vida. E uma dessas escolhas é que nem mesmo a nossa família pode nos impedir de buscar a Deus. Que nosso pai, nossa mãe, filho ou filha, não deve ser uma barreira para que em todas as coisas nós possamos buscar a Jesus. E depois ele mesmo vai nos dizer, buscai em primeiro lugar o reino dos céus e... Faltamos essa catequese. Que pena, né, gente? Vou tentar de novo. Buscai o reino de Deus e... E tudo mais vos será acrescentado. Cada vez que vocês errarem, vocês me devem R$2. Tá bom? Então vamos lá. Buscai o reino de Deus e tudo mais vos será acrescentado. Quando nós buscamos o reino de Deus e o colocamos acima de todas as coisas, tudo mais nos será. Se na nossa família nós colocamos a Deus em primeiro lugar, no nosso trabalho, nos nossos sonhos, nos nossos empreendimentos, tudo mais nos será escolha. Portanto, meus irmãos e minhas irmãs, em sua vida, escolha Deus estar em primeiro lugar. E aí a palavra de Deus vem nos falar na primeira leitura do segundo livro de Reis. O profeta Eliseu, bem como com Giese, seu servo, está passando. E ele sempre passa. E uma família então o chama: vem aqui para que possa se alimentar, beber um pouco de água, descansar por um pouco. E o profeta então e seu servo entra naquela casa. Mas não entra numa casa qualquer, entra numa casa lurdinha de uma família que não desistiu de Deus, apesar que eles tinham todos os motivos para desistir de Deus. E nós estamos ouvindo bem isso, sobre a fidelidade e a desistência. E o que que essa família tinha todos os motivos para desistir de Deus? Quando os nossos sonhos não são escutados. Quando as nossas promessas, nossos sonhos não são realizados. Quando aquilo que nós pedimos a Deus não é alcançado. E na nossa própria e frágil natureza, nestes momentos, o que que acontece com cada um de nós? Nós desanimamos. Quantos e quantos de nós dizemos assim, padre, eu rezo, rezo, rezo, rezo. Fulano que tal, não vai nem na igreja, olha aí. Como que ele recebe? E eu, quanto mais eu rezo, mais assombração eu aparece. Não é assim que a gente diz? E muitas vezes nós esquecemos a graça de perseverar e na desistência vamos para outros lugares buscar em outras soluções, às vezes mais imediatas, para algo que nós temos no momento. Esta família, ela vivia como que uma grande humilhação. E qual era a humilhação? O jovem casal de Israel, que logo que casasse, precisavam então ter filhos, porque os filhos demonstravam a bênção de Deus. E se eles não tivessem filhos, eles eram vistos como pessoas amaldiçoadas. Esses estão pagando algum pecado, seja pecado deles ou seja pecado dos seus pais. Por isso eles não foram agraciados com o dom dos filhos. Mas mesmo vivendo esta humilhação, o que que eles escolheram? Eles escolheram confiar contra tudo e contra todos. Eles fizeram uma escolha, meus irmãos. Fizeram uma escolha de esperar na bondade e na graça de Deus. E não é à toa que o profeta Eliseu encontra morada em sua casa. Não é à toa que o profeta Eliseu entra na sua casa primeiro, a convite deles mesmos. Opa. E quando o profeta entra na casa deles, não é, meus irmãos e minhas irmãs, somente um homem que está entrando, é a presença de Deus que está entrando na vida e na graça deles. E aí então o profeta, por tamanha bondade, pergunta ao seu servo Giese: o que eu poderia fazer por eles para agradecê-los tanta bondade? E Giese diz assim: eles não têm filhos. Irmãos, minhas irmãs, quantas e quantas vezes nós dizemos assim: padre, reza por mim. Fulano, fulana, reze por mim. Quando nós estamos fazendo esse pedido, meus irmãos, nós estamos fazendo meio que como Giese, pedindo que as suas orações se tornem também as nossas orações. Quando nós vamos peregrinar, vamos à Aparecida, ao santuário de Nossa Senhora ou outro santuário, você fala assim: olha, leve a minha prece, leve a minha promessa, ou seja, me ajude a rezar por isso que tanto eu tenho pedido e esperado em Deus. E o Giese diz, o seu servo: eles não têm filhos. O profeta sabia, porque o profeta é mensageiro de Deus. E o profeta diz: ano que vem eu voltarei, e ano que vem estarás em teus braços o filho da promessa. Meus irmãos e minhas irmãs, quando nós esperamos confiar, quando nós não caímos no desespero e na dor, e quando nós colocamos aquilo que nos angustia, aquilo que nos dói, nas mãos de Deus, tenha uma certeza: Deus pode até demorar, mas Deus nunca falha. Deus pode até demorar, mas nunca falha. Vamos juntos dizer: Deus pode até demorar, mas nunca. Por isso Jesus está nos dizendo: olha, tome a sua cruz e siga-me. Sigamos ao Senhor com as nossas alegrias, que são muitas, mas sigamos ao Senhor sobretudo com os momentos de dor, com os momentos de sofrimentos. Porque, meus irmãos e minhas irmãs, quando nós seguimos ao Senhor, nós pedimos ao Senhor que venha ao nosso encontro para ser a nossa força em nosso caminho. Por isso o salmista colocou em nossos lábios este pedido: ó Senhor, eu cantarei eternamente o vosso amor. O que que nós estamos pedindo? O que que nós estamos dizendo aqui? Que em todos os momentos, Senhor, eu sei que o seu amor vai prevalecer. Eu sei que o seu amor vai me conceder a graça que eu tanto necessito, que eu tanto espero. Por isso, cristão, por isso, cristã, não desista da graça de Deus em sua vida. Ainda que você já esteja na alta idade, como este casal, eles não têm filho, mas o seu marido já é velho. Quantas e quantas vezes nós desistimos dos nossos sonhos, por às vezes não nos sentirmos mais capazes, ou mesmo não termos forças. Não desista, meus irmãos, porque Deus não desiste de cada um de nós, mas perseveremos. Nós estamos ao longo desses dias, 9 dias hoje, celebrando a novena em louvor ao nosso padroeiro, São Pedro Apóstolo, que chegou aqui nessas terras em 1886, que teve a sua primeira capela construída em 1905, para congregar os primeiros imigrantes que aqui chegaram. Pedro passou pela dor da prova. Depois da crucificação de Nosso Senhor, sua morte na cruz, depois da sua ressurreição, mesmo que eles perderam a esperança, porque aqueles 3 longos e demorados dias parece que não chegavam. E eles então voltaram para os seus lugares, voltaram para os seus afazeres de antes. Mas alguns ficaram ali reunidos. Pedro voltou para o seu barco, para a sua pescaria. E um dia Pedro disse assim, capítulo 21 do Evangelho de São João: eu vou pescar. Depois de estar entediado, depois de estar triste, depois de pensar tantas e tantas coisas que precisam fazer, parece que ele levanta com todas as forças e diz: eu vou pescar. Os discípulos meio que olharam assustado para ele e disseram: nós também vamos contigo. Vamos juntos responder: nós também vamos contigo. E naquela pesca, quando Pedro, que tem a chave dos reinos dos céus, convidou os seus discípulos e eles aceitaram, o Senhor ressuscitado apareceu para eles, transformando luto em alegria, transformando as lágrimas em sorrisos, transformando a dor em esperança. Por isso a importância, meus irmãos e minhas irmãs, de vivermos em comunidade, estarmos em comunidade, porque sozinho nós podemos ir até longe, mas não alcançaremos plenamente a vitória. Por isso a igreja é sinal de comunidade, onde aqui nós temos tantas e tantas pessoas com seus mais diversos tipos de problemas, sofrimentos, alegrias, pessoas que hoje vêm aqui para agradecer, pessoas que hoje vêm aqui para pedir, pessoas que vêm hoje aqui para se alegrar, pessoas que hoje aqui chegam para chorar, e todos nós estamos na barca de Cristo, e junto com Pedro nós precisamos dizer: nós vamos contigo. Ao longo dessa semana, toda a nossa paróquia passou aqui nesta igreja matriz. Matriz que significa mãe. A principal igreja da nossa paróquia é essa igreja mãe, que acolhe todos os seus filhos. Vocês podem ver nas laterais da nossa igreja esses estandartes com as nossas 26 comunidades espalhadas nos mais diversos lugares. Nossa comunidade mais longe, Nossa Senhora do Perpétuo Socorro. Eu gasto 55 minutos daqui da matriz para chegar lá no Forno Grande. Mais à frente ainda está São Sebastião, Braço do Sul. Podemos estar longe, mas estamos perto pela fé que nos une. Além das comunidades espalhadas aqui com seus estandartes, os nossos 24 serviços de evangelização, que compreende as nossas pastorais e movimentos, hoje aqui representados pelo apostolado da oração, pelo Grupo Santa Mônica, pela RCC, pelos círculos bíblicos e tantos outros que passaram aqui ao longo dessa semana, para fazerem o quê? Expressarem a nossa unidade e, mesmo muitas vezes sem compreender, dizer: nós também vamos contigo. Tudo isso nos preparando, meus irmãos e minhas irmãs, para o momento mais sublime, que é a festa de São Pedro, amanhã, dia 29, o seu dia. A igreja no Brasil hoje, em tantas e tantas outras paróquias e comunidades, celebram hoje a festa do São Pedro. Mas nós, que o temos por titular, bem como a nossa diocese também, que é dedicada a São Pedro, e outras espalhadas por este Brasil, celebra ela no seu dia mesmo, 29. E por graça, nós temos aqui a graça de tecer em nosso município um feriado. Pode ser feriado, mas para nós cristãos é dia santo. Porque não há um dia santo se não for de fato para louvar e bendizer a Deus por todas as graças, sobretudo sobre a intercessão do nosso padroeiro São Pedro. Tudo isso, meus irmãos, nós queremos dizer, nós também vamos contigo. Eu queria aqui, com muito carinho e muito respeito, muitas vezes a gente pensa assim, principalmente os nossos comerciantes, nossa, mais um feriado, mais um dia de loja fechado. Meu irmão, minha irmã, tenha certeza que esse dia não vai fazer falta para você. Tenha certeza que no dia que você abrir as suas portas, Deus vai te dar o dobro que você merece do que um dia fechado para louvar e bendizer o seu santo nome. Quando nós fechamos as nossas portas para louvar e bendizer a Deus, Ele abre outras e outras portas para nos abençoar. Portanto, amanhã todos nós queremos aqui estar reunidos para louvar e agradecer a Deus e dizer, Senhor, nós também vamos contigo, porque aqui é o nosso lugar. Que Deus, por meio dos profetas, que passou em tantos os lugares, que Deus, por meio de São Pedro, passa pela nossa paróquia, pela nossa cidade, para que a palavra de Deus também possa ser realizada, para reanimar os que estão tristes, dar esperança aos que estão angustiados, restituir a saúde aos que estão doentes, mas sobretudo para nos dar a paz que tanto nós necessitamos. Que São Pedro, o nosso padroeiro, interceda sempre por nós. E por fim, só um título de informação. Hoje, 28 de junho de 2026, vocês sabem o que aconteceram há 49 anos atrás? A senhora lembra, dona Cacilda, o que a senhora estava fazendo nesse momento agora, há 49 anos atrás? Não. Há 49 anos atrás, neste momento, Dom Luiz Gonzaga Peluso estava aqui, erigindo a nova paróquia de São Pedro Apóstolo, criando assim mais uma paróquia, saindo de Conceição do Castelo e formando a grande paróquia de São Pedro. E diz lá, no livro Tombo, o relato do padre Emílio Bertoldeiro, né? Bertoldeiro. Grande número de fiéis sonhavam com este momento, por uma comunidade unida, uma comunidade que reza e uma comunidade que sabe em quem colocou a sua fé. Está nessas palavras lá, escrito pelo padre Emílio Bertoldeiro. Tem até mesmo os cantos que o coral cantou nesse dia, que ano que vem nós iremos repetir, com a graça de Deus. Tem tantas coisas, meus irmãos. E tudo isso é para dizer o seguinte: nós temos uma história iniciada por outros, mas que continua por cada um de nós. A única informação que eu não consegui encontrar é porque trouxeram São Pedro. Mas eu acho que eu tenho certeza no coração, porque São Pedro é rocha, e aqui nós construímos a nossa fé sobre essa rocha, que é Jesus Cristo, sobre a intercessão de São Pedro. Que os nossos 49 anos que hoje nós completamos de nossa paróquia São Pedro, lá quando surgiu com 11 comunidades, hoje com 26 e mais 24 serviços de evangelização, nos abre um grande caminho, já nos preparando hoje com 365 dias para o nosso grande jubileu de ouro, que daqui um ano nós iremos celebrar. Cada um de nós faz parte dessa história, e que ao longo deste ano nós podemos dizer, nós também vamos contigo. Vamos dizer mais uma vez, Nós também
1: vamos contigo.
0: São Pedro apóstolo, rogai por nós. Fiquemos de pé e vamos juntos professar a nossa fé, rezando juntos. Creio em Deus, Pai Todo-Poderoso, Criador do céu e da terra, e em Jesus Cristo, seu único Filho, nosso Senhor,
1: que foi concebido pelo poder do Espírito Santo,
0: nasceu da Virgem Maria,
1: padeceu sob Pôncio Pilatos, foi crucificado, morto e sepultado, desceu à mansão dos mortos, ressuscitou ao terceiro dia, subiu aos céus, está sentada à direita de Deus Pai Todo-Poderoso, de onde há de vir julgar os vivos e os mortos. Creio no Espírito Santo, na Santa Igreja Católica, na comunhão dos santos, na remissão dos pecados, na ressurreição da carne, na vida eterna. Amém.
0: Irmãos e irmãs, como povo de Deus convocado ao seguimento de Cristo, assumamos nossa condição de filhos e filhas de Deus, que por Ele imploram e suplicam, rezando juntos: Senhor, socorrei-nos e salvai-nos.
1: Senhor, socorrei-nos e salvai-nos.
2: Pela Santa Igreja de Deus, que nos ajude sempre a recordar a graça batismal que fez de nós sacerdotes, profetas e reis, rezemos ao Senhor.
1: Senhor, socorrei-nos e salvai-nos.
2: Para que o mundo, em suas diversas realidades, aprenda com o coração de Cristo o dom do acolhimento, da generosidade, da hospitalidade desinteressada e da solidariedade, rezemos ao Senhor.
1: Senhor, socorrei-nos e salvai-nos.
2: Para que os imigrantes que fogem da guerra ou da fome, forçados a viagens cheias de perigo e violência, encontrem acolhimento e novas oportunidades de vida nos países que os recebem, rezemos ao Senhor.
1: Senhor, socorrei-nos e salvai-nos.
2: Pela paróquia São Pedro, que mais uma vez se reúne para celebrar a sua fé, por suas comunidades pastorais e movimentos, de modo especial hoje, o apostolado de oração, o Grupo Santa Mônica, a Renovação Carismática Católica e os Círculos Bíblicos, para que, fortalecidos pela palavra e pela Eucaristia, permaneçam fiéis ao Evangelho, cresçam na comunhão fraterna e sejam sinais vivos do Reino de Deus, rezemos ao Senhor.
1: Senhor, socorrei-nos e salvai-nos.
2: Por todos nós, participantes desta liturgia, para que tenhamos o discernimento de ouvir os apelos do Espírito Santo em meio aos conflitos e às exigências no seguimento de Jesus, rezemos ao Senhor.
1: Senhor, socorrei-nos e salvai-nos.
0: No silêncio do seu coração, apresente ao Pai das misericórdias a sua prece e o seu pedido. Deus, que nos recebeis em vossa casa e nos dais força e coragem para carregar a nossa cruz, ouvi as nossas súplicas, por Cristo nosso Senhor.
1: Amém.
0: Hoje, no mundo inteiro, se faz a coleta do óbolo de São Pedro, que é a rede mundial de caridade do Papa. Nessa semana nós vimos nos noticiários que o Papa envia à Venezuela 100 mil euros para ajudar aquele povo sofrido a reconstruir. Como no ano passado também ele enviou ao Brasil com as fortes chuvas no sul, e assim faz ao longo de todo o mundo. Hoje a coleta que será recebida em todas as igrejas do mundo inteiro é destinada 100% para o Fundo Mundial de Caridade do Santo Padre, hoje o Papa Leão. De uma maneira ou de outra, no óbolo do ano passado, você ajudou a, nesta semana, a ajudar a Venezuela, que sofre com as tristes notícias e do desespero desse forte terremoto que lá aconteceu nessa semana, mas também todas tantas outras caridades espalhadas ao longo do mundo. Mãos unidas são mãos que ajudam, e mãos que se ajudam são mãos que fortalecem, e aqueles que fortalecem são por Deus abençoados. Que esse nosso gesto concreto desse dia seja de fato para estender as nossas mãos ao Santo Padre, que estende as suas mãos para todo o mundo. Cantemos.

0: por Deus Pai Todo-Poderoso.
1: Receba, Senhor, o nosso sacrifício para a glória do seu nome, para o nosso bem de toda a Santa Igreja.
0: Ó Deus, que nos assegurais os frutos dos vossos mistérios, fazei que nosso serviço corresponda à santidade dos vossos dons. Por Cristo nosso Senhor.

0: Senhor Pai de bondade, nos reunistes diante de vós para vos celebrar e proclamar vossos louvores com um coração em festa. Nós vos louvamos por todas as coisas bonitas que existem no mundo e pela alegria que dais a todos nós. Nós vos louvamos pela luz do dia e por vossa palavra que nos ilumina. Nós vos louvamos também pela terra e pelas pessoas que nela habitam e pela vida que de vós recebemos.
1: Glória a vós, Senhor, que tanto nos animais.
0: Sim, ó Pai, sois muito bom. Vós nos amais e fazeis por nós coisas maravilhosas. Sempre pensais em todas as pessoas e nunca desistis de estar perto delas. Enviastes vosso Filho querido para nos salvar. Ele curou os doentes, perdoou os pecadores, mostrou a todos o vosso amor, acolheu e abençoou as crianças.
1: Glória a vós, Senhor, que tanto nos amais.
0: Pai de bondade, nós não estamos sozinhos para celebrar vossos louvores, pois em toda a terra o vosso povo vos glorifica. Por isso rezamos com a igreja inteira, com o Papa Leão e o nosso bispo Luiz Fernando Lisboa. No céu também vos louvam sem cessar Maria, a Mãe de Jesus, os apóstolos e todos os santos. Unidos a eles e aos anjos, nós vos adoramos cantando a uma só voz.

0: Pai Santo, para vos agradecer, trouxemos este pão e este vinho. Pela ação do Espírito Santo, fazei que eles se tornem o corpo e o sangue de Jesus Cristo, vosso Filho muito amado. Assim, ó Pai, possamos oferecer o mesmo dom que vós nos dais.
1: Enviai o vosso Espírito Santo.
0: Jesus, na noite antes de sua morte na cruz, pôs-se à mesa com seus apóstolos, tomou o pão em suas mãos e, rezando,

deu graças, partiu o pão e o deu a seus amigos, dizendo: tomai todos e comei, isto é o meu corpo, que será entregue por vós.

Misericordias Domine, in eternos cantabum. Do mesmo modo, no fim da ceia, Jesus tomou em suas mãos o cálice com vinho, rezou de novo em ação de graças e o deu a seus discípulos, dizendo: Tomai todos e bebei. Este é o cálice do meu sangue, o sangue da nova e eterna aliança, que será derramado por vós e por todos para a remissão dos pecados. Fazei isto em memória de mim.

Misericordios, Domine, in eternus, cantare.

0: Nesta Eucaristia, nós fazemos com amor o que Jesus mandou, e anunciando a sua morte e ressurreição, vos oferecemos o pão da vida e o cálice da salvação. Pai querido, é Jesus que nos conduz a vós, por isso vos pedimos, recebei-nos com Ele.
1: Com Jesus, recebei a vossa vida.
0: Pai, que tanto nos amais, deixai-nos aproximar desta mesa e enviai sobre nós o Espírito Santo, para que, alimentando-nos com o corpo e o sangue do vosso Filho, sejamos um só coração e uma só alma.
1: Fazei de nós um só corpo e um só Espírito.
0: Senhor, que sempre vos lembrais de todos, nós vos pedimos por aqueles que amamos, o Papa Leão e o nosso Bispo Luiz Fernando Lisboa, nossos pais, irmãos, amigos e os que cuidam de nós. Lembrai-vos também dos que sofrem em suas dores e andam tristes, e dos que morreram na vossa paz. Ó Pai, olhai com carinho o povo cristão e as pessoas do mundo inteiro, diante de tudo que fazeis em nosso favor, por meio de Jesus Cristo, vosso Filho. Nós vos bendizemos e louvamos.

0: Irmãos e irmãs, o banquete da Eucaristia é sinal de reconciliação e vínculo de união fraterna. Unidos como irmãos e irmãs, rezemos juntos como o Senhor nos ensinou. Pai nosso que estais no céu,
1: santificado seja o vosso nome. Venha a nós o vosso reino. Seja feita a vossa vontade, assim na terra como no céu. O pão nosso de cada dia nos dai hoje. Perdoai-nos as nossas ofensas, assim como nós perdoamos a quem nos tem ofendido. E não nos deixeis cair em tentação, mas livrai-nos do mal.
0: Livrai-nos de todos os males, ó Pai, e dai-nos hoje a vossa paz. Ajudados pela vossa misericórdia, sejamos sempre livres do pecado e protegidos de todos os perigos, enquanto aguardamos a feliz esperança e a vinda do nosso Salvador, Jesus Cristo.
1: Vós que sois no poder e a glória para sempre.
0: Senhor Jesus Cristo, dissestes aos vossos apóstolos: eu vos deixo a paz, eu vos dou a minha paz. Não olheis os nossos pecados, mas a fé que anima a vossa igreja. Dai-lhe segundo o vosso desejo a paz e a unidade. Vós que sois Deus com o Pai e o Espírito Santo.
1: Amém.
0: A paz do Senhor esteja sempre convosco.
1: O amor de Cristo nos uniu.
2: Irmãos e irmãs, saudai-vos uns aos outros em Cristo.

0: Provai, provai e vede como o Senhor é bom. Feliz de quem encontra nele o seu refúgio. Eis o Cordeiro de Deus, aquele que tira o pecado do mundo.
1: Senhor, eu não sou digno a dizer entre mas direi uma palavra e serei salvo.

0: Graças e louvores sejam dadas a todo momento
1: ao Santíssimo e Diviníssimo Sacramento.
0: Jesus, manso e humilde de coração,
1: fazei o nosso coração semelhante ao vosso.
0: Alma de Cristo,
1: santificai-me.
0: Corpo de Cristo,
1: salvai-me.
0: Sangue de Cristo,
1: inebriai-me.
0: Água do lar de Cristo,
1: lavai-me.
0: Paixão de Cristo,
1: confortai-me.
0: Ó bom Jesus,
1: confino
0: dentro de vossas chagas,
1: defendei-me.
0: Não permitais
1: que eu separe de vós.
0: Do espírito maligno,
1: defendei-me.
0: Na hora da morte,
1: chamai-me
0: e mandai-me ir para vós. Para que com os vossos santos vos louvem por todos os séculos dos séculos.
1: Amém.

0: Vamos fazer o nosso momento devocional ao nosso padroeiro, São Pedro Apóstolo.
1: Nono dia. Pedro preso e libertado por um anjo.
0: Vinde, ó Deus, em meu auxílio.
1: Senhor, socorrei-me sem demora. Dos Atos dos Apóstolos. Naquele mesmo tempo, o rei Herodes começou a maltratar alguns da igreja e matou à espada Tiago, irmão de João. Vendo que isso agradava aos judeus, mandou também prender Pedro. Eram então os dias dos ázimos. E tendo-o mandado prender, meteu-o no cárcere, dando-o a guardar a 4 piquetes de 4 soldados cada um, tendo intenção de o apresentar ao povo depois da Páscoa. Pedro, pois, estava assim guardado no cárcere. Entretanto, a igreja fazia sem cessar oração a Deus por ele. Ora, na mesma noite em que Herodes estava para apresentar ao povo, Pedro dormia entre 2 soldados, ligado com 2 cadeias. E os guardas à porta vigiavam o cárcere. Eis que sobreveio um anjo do Senhor e resplandeceu uma luz no aposento. E tocando no lado de Pedro, o despertou, dizendo: Levanta-te depressa. Caíram as cadeias de suas mãos. E o anjo disse-lhe: Toma teu cinto e calça as tuas sandálias. E ele fez assim. E o anjo disse-lhe: Põe sobre ti a tua capa e segue-me. E ele, saindo, seguiu e não sabia que era realidade o que se fazia por intervenção do anjo, mas julgava ver uma visão. Depois de passarem a primeira e a segunda guarda, chegaram à porta de ferro que dá para a cidade, a qual se lhes abriu por si mesma. Saindo, passaram numa rua e imediatamente o anjo afastou-se dele. Então Pedro, voltando a si, disse: Agora sei verdadeiramente que o Senhor mandou o seu anjo e me livrou da mão de Herodes e de tudo que esperava o povo dos judeus.
0: Rogai por nós, São Pedro Apóstolo,
1: para que sejamos dignos das promessas de Cristo.
0: Rezemos juntos a oração ao nosso padroeiro. Ó glorioso São Pedro, apóstolo de Cristo, coluna da igreja, homem chamado pelo Senhor para ser pescador de homens, pedra da igreja. Vós que amastes o Senhor acima de todas as coisas e não permitistes que as pedras de tropeço vos separassem do bem mais precioso, Jesus Cristo. Humildemente, refugiamo-nos sob a vossa intercessão, para que nos ensineis a amar Cristo como vós amastes. Pedimos a vós, ó glorioso São Pedro, a intercessão sobre a nossa paróquia e o nosso município de Venda Nova do Imigrante. Vinde em nosso auxílio e dai-nos a coragem para seguir vosso exemplo de amor fiel a Cristo no anúncio do Evangelho, na família, no trabalho, em nossas comunidades eclesiais, em toda parte. Livrai-nos da tristeza, da falta de fé, da desconfiança, e ensinai-nos também a dizer: A quem iremos, Senhor? Só tu tens palavras de vida eterna. Nós cremos, sabendo que és o Senhor, que tu és o Cristo, o Filho de Deus. São Pedro, discípulo exemplar do Senhor, intercedei a Deus por nós. Amém. E viva São Pedro!
1: Viva!
0: Viva o nosso padroeiro!
1: Viva!
0: E viva Jesus Cristo!
1: Viva! Podem se sentar, por gentileza, para os comunicados. Logo após a Santa Missa, no lajão aqui ao lado da matriz, teremos o almoço com música ao vivo, leilão de várias prendas, serviço de cantina, também será sendo servido doces, então após o almoço podem se deliciar na barraquinha de doces. E também teremos uma tarde festiva com muita alegria, todos estão convidados a participar conosco. Lembramos que hoje à noite, às 19 horas, teremos a Santa Missa da Vigília de São Pedro e o nono dia da novena. O gesto concreto é fralda geriátrica. E após a missa, teremos animada festa junina, serviço de cantina, barraquinhas e brincadeiras. Amanhã, segunda-feira, dia do nosso padroeiro São Pedro Apóstolo, a Santa Missa será às 10 horas. Em seguida, haverá almoço comunitário e tarde festiva. Venha celebrar conosco. No dia 11 de julho, sábado, a missa será antecipada para as 17 horas. Convido agora os aniversariantes para vir aqui à frente receber as nossas homenagens. Aniversariantes do dia, da semana,
0: de matrimônio. Temos?
1: Aniversário de matrimônio, nascimento, batismo.
0: Coisa boa. Vamos cantar para os nossos irmãos?

0: Podemos mais uma vez nos assentar. Ao longo de toda a nossa novena, nós estamos fazendo um sorteio de uma camisa da nossa paróquia deste ano. Esta camisa aqui, você também pode adquirir a sua camisa ali na cantina. Dizem que quem veste essa camisa fica mais bonito e quem não veste fica feio. Se eu fosse então, comprava a camisa para você ficar muito bonito, viu? E bonita. E você também que gosta de ir no supermercado, na feirinha, você pode comprar a sua EcoBag com produtos que evangelizam e anunciam o nome de nosso Senhor e a nossa devoção ao nosso padroeiro São Pedro. Todo mundo recebeu no início dessa Eucaristia um papelzinho desse aqui? Alguém não recebeu? Por favor, levante a mão, para que todos tenham uma oportunidade. Equipe de acolhida lá atrás, tá bom? Enquanto a acolhida vai acabando de distribuir, deixa eu falar para vocês. Então, logo após a missa, reforçar, nós temos o almoço. E eu gostaria de pedir que todos nós pudéssemos participar. Nossos voluntários, ao longo de toda a semana e hoje, iniciaram 4 horas da manhã para preparar o almoço para cada um de nós, ao longo de toda a semana, preparando doces, as barraquinhas com as brincadeiras. Teremos música ao vivo, moda de viola, leilão. Então participe conosco. Esta festa é preparada e pensada para você, para cada um de nós. E amanhã, dia do nosso padroeiro, às 10 horas, a missa solene. Logo após, nós teremos almoço para todas as pessoas que estarem aqui, com a graça de Deus. Teremos também tarde festiva. E não é um conselho de padre que eu vou dar agora, viu? Você sabe que conselho de padre é igual o conselho de mãe, não é verdade? E vocês sabem que conselho de padre e conselho de mãe, o que que acontece? Pega, não é verdade? Amanhã, feriado de São Pedro, São Pedro me falou, está me falando desde semana passada, falando que quem não vir na missa amanhã vai dar uma diarreia brava, e que ele não queria que ninguém ficasse com diarreia amanhã. Imagina você com diarreia na hora também do jogo do Brasil. Tem que desbuiar aqui, ó. Isso, desbuiar, né, gente? A gente desbuia milho, né? Então, vamos juntos participar. Vai ter a presença de toda a nossa paróquia, com todas as comunidades. A missa será no lajão da Igreja Matriz, para comportar todos os fiéis bem acomodados, e assim celebrarmos juntos, tá bom? Opa, hoje tem muito, hein? E lembrar que o almoço também está sendo vendido hoje. O almoço é para ajudar a nossa comunidade. Amanhã o almoço será gratuito para todos nós. Teremos as barraquinhas com doce. Teremos também leilão de costela, né, de outras coisas. As brincadeiras próprias da festa junina. E à noite você também possa vir celebrar conosco, participar da nossa festa junina. Vamos ter muita alegria aqui hoje. Segura para mim, Daniel. Nossa equipe aqui já está preparado com o tamanho da sua camisa. Número 10.123. 10.123. Aqui? Vem aqui, por favor. Isso. Isso, vamos ver qual que é o tamanho dele aqui. Isso aqui, né? Coisa boa, pode vir aqui, senhor. Muito bem. E você pode adquirir também a sua camisa na nossa cantina. Vamos juntos participar e celebrar. Aos nossos visitantes, sejam sempre bem-vindos à nossa casa. e lembrar mais uma vez à noite a vigília dos apóstolos Pedro e Paulo e a nossa festa junina. Fiquemos de pé e vamos juntos pedir a Deus a bênção. O Senhor esteja convosco.
1: Ele está no meio de nós.
0: A paz de Deus, que supera todo entendimento, guarde vossos corações e vossas mentes no conhecimento e no amor de Deus e de seu Filho, nosso Senhor Jesus Cristo.
1: Amém.
0: E a bênção de Deus Todo-Poderoso, Pai e Filho e Espírito Santo, desça sobre vós e permaneça para sempre.
1: Amém.
2: Levai a todo a alegria do Senhor. Ide em paz e que o Senhor vos acompanhe.
0: Graças a Deus.

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5: Olá, ouvinte da Rádio FMZ, muito bom dia. Que bom ter você aqui sintonizado conosco no programa Conexão. Vivemos em um tempo em que as crianças e adolescentes crescem conectados. A internet abre portas para o conhecimento, para a comunicação e para inúmeras oportunidades. Mas, ao mesmo tempo, também apresenta desafios e riscos que exigem atenção, responsabilidade e informação. Pensando nisso, o programa Conexão de hoje traz um tema atual e de grande relevância para famílias, educadores e toda a sociedade. É o ECA digital. Afinal, o que muda com essa nova legislação? Como ela fortalece a proteção de crianças e adolescentes no ambiente virtual? Quais são as responsabilidades das famílias, das escolas, das plataformas digitais e do próprio poder público na construção de uma internet mais segura? Para responder a essas e outras perguntas, vamos conversar com Eduardo Pinheiro, especialista em segurança digital e crimes cibernéticos, que vai nos ajudar a compreender de forma clara e acessível os principais pontos dessa legislação e como ela impacta o dia a dia de quem vive conectado. Doutor Eduardo, seja muito bem-vindo à Rádio FMZ.
6: Olá, Edésio. Olá, ouvintes. Bom dia. É um prazer estar aqui mais uma vez na cidade. Venda Nova do Imigrante sempre me recebe com muito carinho, muito acolhimento. Tive essa semana aqui para conversar com os moradores da cidade sobre o dia 18, né, que foi o dia de combate à violência sexual e exploração de crianças e adolescentes. Também no mundo digital, né, porque... os comportamentos migraram, né, Désio? A gente sabe disso, migraram para o mundo digital. Então a gente precisa também acender esse alerta e fazer também um chamado aqui aos pais, né? Pais, mães, para olhar o que os filhos estão fazendo no mundo digital, porque a gente sempre fala que a internet é rua. Os mesmos riscos que existem nas ruas, eles migraram para o mundo digital e a gente vai bater um papo aqui sobre isso.
5: E a você, ouvinte, se você é pai, mãe, educador ou simplesmente deseja entender melhor como proteger crianças e adolescentes no mundo digital, fique conosco. O programa Conexão está começando e este é um convite para uma conversa necessária, informativa e, acima de tudo, voltada à construção de um ambiente digital mais seguro para todos nós.
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5: Estamos de volta com o programa Conexão aqui na Rádio FMZ. Hoje vamos conversar com o Dr. Eduardo Pinheiro, que é especialista em segurança digital e crimes cibernéticos. Vamos conversar sobre o ECA Digital.
7: Dr. Eduardo, eu gostaria de começar nossa conversa então falando sobre o ECA Digital. Eu sei que isso é uma novidade e eu gostaria que o senhor explicasse para nós primeiramente do que se trata, o que é o ECA Digital.
6: Excelente pergunta, né? O ECA Digital entrou em vigor no dia 17 de março, ou seja, é recente, né? Tem pouco mais de 2 meses que já está em vigor. E o ECA Digital, ela é uma evolução do ECA, né? O Estatuto da Criança e Adolescente é uma lei que já está em vigor desde 1990, né? Já tem aí 36 anos, só que ele ainda tinha algumas lacunas, que ele não protegia crianças e adolescentes no ambiente digital. E a gente sabe que hoje em dia o ambiente digital é um desafio muito grande para os pais. Os pais, infelizmente, não dão conta, né? A gente entende a correria do dia a dia e os pais precisam dessa rede de apoio. Então, essas iniciativas, como foi realizada aqui em Venda Nova, né? Através da Secretaria de Assistência Social, a legislação, que as escolas debatam esses assuntos também, os pais precisam, Edésio, desse apoio, né? Dessa rede de apoio. E o ECA Digital veio para isso, né? O ECA Digital veio para compartilhar, né, a segurança, a responsabilidade da segurança das crianças, dos adolescentes que utilizam o mundo digital aí amplamente. Então, compartilhar essa responsabilidade com as plataformas, né, com as escolas e com o poder público. Então, agora, os pais não estão mais sozinhos nessa missão de proteger os filhos no ambiente digital.
7: Muito bem, doutor Eduardo. E como que o ECA traz a responsabilidade das plataformas digitais? Vamos começar por elas.
6: Então, excelente pergunta, né? Porque até então as plataformas, né, viviam assim numa zona de conforto, né? As tecnologias estão aí, elas inventaram e os pais que quiserem por sua própria conta, né, e responsabilidade que cuidem dos seus filhos. Mas agora não, o ECA acabou com esse cheque em branco que a vida inteira foi dado a essas plataformas em relação à falta de zelo, de cuidado com os nossos filhos, com nossas crianças, nossos adolescentes. Porque os pais não dão conta, os pais trabalham, os pais têm suas atividades. E a gente sabe que hoje não é nem a questão do computador, né? A tecnologia migrou para a palma da mão, né? Então, é uns pontos chaves, né, que a gente sempre destaca em relação a essas novas plataformas. Por exemplo, ela obriga agora mais rigor na verificação da idade. Acabou aquela história de dar autodeclaração, que a própria criança ia lá e colocava a idade dela. E é muito simples, muito fácil, né? Criança, óbvio, mentia a idade para ela ter acesso àquela plataforma. Então, agora as plataformas vão ter que criar mecanismos, elas já estão usando isso com inteligência artificial, para que essa inteligência artificial faça uma estimativa da idade daquela pessoa, para ver se ela é criança, se ela é adolescente ou se ela é adulta. Então, todo mundo vai ser impactado com isso, até nós adultos mesmo. Para a gente entrar numa plataforma, a gente vai ter que provar que a gente é maior de 18 anos. E com as crianças, com os adolescentes, não será diferente, né? Então, eles vão ter que passar por esse clivo, né? Hoje em dia, isso é muito bom para os pais. Espero que os pais compreendam, né? Eu estive aqui conversando com alguns adolescentes, eles ficam preocupados, né? Eu falo assim, essa preocupação de vocês vai ser alívio no futuro quando vocês tiverem filhos. Né, que vocês vão dar graças a Deus que tem essa lei. Outro papel importante do ECA é que ele obriga essas plataformas a criar mecanismo para auxílio dos pais. Ou seja, na cada plataforma vai ter que ter ali, né, vai ter que ter ali aplicado mecanismos de controle parental. Né, os pais terem que fazer os ajustes, o que é que os filhos podem acessar, o que é que eles não podem, determinado durante quanto tempo, porque hoje em dia esses mecanismos são aplicativos que a gente tem que baixar, né, da internet. A gente baixa esses aplicativos de controle parental. Por exemplo, o mais utilizado é o Google Family Link, porque está em 80%, o Android está em 80% dos smartphones. Então os pais acabam instalando esse, né? Agora não, agora as próprias plataformas vão ter que ter nativo, né? O Instagram, o Roblox, né? Qualquer plataforma, né? De jogos, as redes sociais, os aplicativos de mensagens, como o WhatsApp. Vai ter que ter ali os mecanismos de proteção, né, de controle parental para auxiliar os pais. E de nada adianta ter essa ferramenta se os pais não conhecerem também. Os pais precisam conhecer que já existe, já estão disponibilizadas essas ferramentas dentro das plataformas e precisam utilizar. Até porque, Edésio, o ECA Digital traz no artigo 3º, logo no início da lei, a obrigação dos pais, o dever de cuidado.
7: Era isso que eu ia mesmo perguntar para o senhor, qual é a responsabilidade das famílias também previstas agora pelo ECA Digital?
6: Então, no artigo 3º, um parágrafo único, fala que os pais têm o dever, não é direito, é dever de zelar pela segurança, pela privacidade e pela saúde mental dos filhos menores de idade. Então tem que prevalecer o melhor interesse da criança e adolescente. Não é o que o pai ou a mãe acha melhor, não. Porque a gente está vendo muito também no ambiente digital, Edésio, você deve ter já percebido isso. Muitos pais, muitas famílias promovendo a adultização de crianças. Crianças com perfis, né? Perfis se passando por adultos, se maquiando, postando vídeos, crianças fazendo anúncios, publicidade do comércio dos pais, né? Então isso aí é o interesse dos pais. Então, o ECA Digital consagrou que deve-se prevalecer o melhor interesse da criança e do adolescente. E isso passa por zelar pela segurança no mundo digital deles, pela privacidade e também pela saúde mental. A saúde mental é muito importante, porque as telas estão comprometendo a saúde mental dos nossos filhos. Uma matéria publicada recentemente no jornal A Tribuna, aqui no Espírito Santo, traz um registro de que 29% das meninas que passaram por uma pesquisa, 29% dessas meninas declararam que não são felizes. Olha só que dado preocupante, né? E tanto, 40% diz que já teve intenção de se mutilar.
7: Isso no Espírito Santo, né?
6: Isso no Espírito Santo, já teve intenção de mutilar. Por quê? Aí a gente pergunta, por que será que isso está acontecendo, né? Olha só, 32%... 0,7 das meninas, né, falaram que já tiveram vontade de se mutilar. Isso é muito preocupante, né? Outro dado aqui que eu estou buscando aqui agora, vejam só, 87%, 68% das meninas, ou seja, 2/3, quase 70%, não estão satisfeitos com a própria aparência. Né? Aí depois a gente vê que esses dados, quando a gente compara com meninos, é muito diferente. Comparando com meninos aqui, ó, vontade de se machucar, os meninos, 19%. As meninas, 46,7%. Por que essa diferença tão grande, né? Em relação, então, quer dizer, tem alguma coisa errada. Os meninos, o que eles estão fazendo na internet? Geralmente eles estão mais focados nos jogos, né?
7: Nos
6: online.
7: Jogos,
6: e as meninas nas redes sociais. Então daí a gente, os jogos hoje em dia, os jogos estimulam violência. Né, os jogos são agressivos, muita ação, né? Não é o joguinho lá dos anos 80 da minha época, que é Pac-Man, que era o pular em cima da cabecinha do jacaré, o estourar os asteroides. Hoje em dia é de matar, é de violência, né? É de contato físico. Então, quer dizer, aí a gente vê a consequência dos meninos agressivos, praticando bullying, cyberbullying, massacres em escolas, né? Estupro coletivo. Né? A questão do fato de respeito com a sexualidade das meninas, pegando fotos, fazendo fotos íntimas, usando ferramentas de IA. Então, tudo isso está correlacionado, por isso que veio o ECA Digital. Então, as famílias agora têm o dever, né, de zelar de forma ativa e contínua, tá? Não é só uma vezinha, foi lá, deu as orientações e acabou, tá tudo certo, não. Porque as crianças vão passando por fases. 8 anos ela consome um tipo de conteúdo, quando está com 12 é outro tipo de conteúdo, aos 15 é outro tipo de conteúdo. Então não basta só aquela conversa pontual, não, tem que ser gradual, tem que ser contínuo esse dever de vigilância aí das famílias. Então o ECA Digital trouxe responsabilidades para as plataformas, trouxe responsabilidades para as famílias e também trouxe responsabilidades para as escolas.
7: Certo, doutor Eduardo, vamos dar uma pausa agora na nossa conversa, vamos para o intervalo e daqui a pouquinho a gente volta com o programa Conexão aqui na Rádio FMZ.
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2: Estamos de volta com o programa Conexão aqui na Rádio FMZ, conversando sobre o ECA Digital, que é o Estatuto da Criança e do Adolescente voltado para o ambiente digital. Quem conversa conosco é o Eduardo Pinheiro, que é especialista em segurança digital e crimes cibernéticos. Doutor Eduardo, no bloco anterior, o senhor pontuou uma série de responsabilidades que o ECA Digital traz. Quais são as responsabilidades para as escolas?
3: As escolas agora vão ter que, por exemplo, quando adquire ferramentas, né, tecnológicas, ferramenta educacional baseada em gamificação, vão ter que ver se aquela ferramenta, verificar se aquela ferramenta não está fazendo perfilamento de criança, buscando, né, captação do perfil da criança, o que ela gosta, o que ela não gosta, ver se não está copiando dados pessoais em excesso daquelas crianças. Então agora as escolas também vão ter que fazer, atenção, você gestor escolar, tá? O ECA Digital trouxe esse dever para as escolas também, esse dever de casa, de verificar se as plataformas educacionais que a escola adota estão cumprindo com a ECA Digital. Não basta somente agora o gestor escolar se apegar à funcionalidade pedagógica da ferramenta, por achar ela excelente para o aprendizado, isso só não basta. É preciso ver a questão também agora se ela está respeitando o direito das crianças e adolescentes. Quando fala direito, a gente volta para aquele tripézinho, né? Que é segurança, privacidade e a saúde mental das nossas crianças e dos nossos adolescentes.
2: O senhor já deu um panorama, né, doutor Eduardo, sobre os perigos ali da internet. Os jogos, propriamente ditos, eles têm indicação de idade? Essa indicação de idade é fidedigna ao perigo que ele oferece? É importante os pais observarem isso também?
3: Perfeito, Edésio, você tocou no ponto-chave. Isso é muito importante. A idade indicativa das ferramentas, não só dos jogos, mas todas as ferramentas. Redes sociais, por exemplo, elas não são, né, permitidas no Brasil, aconselhadas para menores de 13 anos. E tem muito pai e muita mãe que não sabe disso, né? Deixa o filho lá de 10 aninhos, 9 aninhos até acesso ao WhatsApp, ter um perfil numa rede social, né? E por que não é permitido, é desaconselhado isso? Porque é um ambiente hostil, é perigoso, porque essas crianças ficam vulneráveis, né? Os pais muitas vezes não estão sabendo disso, os pais não estão informados. A gente sempre fala que pais desconectados gera filhos vulneráveis. Se os pais não buscarem informação do que está acontecendo, de quais são os riscos, quais são as armadilhas e as ameaças do mundo digital, os pais vão deixar os filhos vulneráveis no ambiente digital. Depois vem as tragédias familiares que a gente vê todo dia nos noticiários, né? Quem é que não conhece uma pessoa da escola, lá do seu bairro, do seu condomínio, que não já sofreu uma tragédia online? Né, uma criança que esteja se automutilando, uma criança que não esteja se aceitando, uma

0: O senhor percebe, né, quando o senhor trata desse assunto, seja em escolas, seja em eventos como o senhor teve recentemente aqui em Venda Nova, né? Como que é? As pessoas ainda veem com surpresa essa realidade digital ou não? Ou já veem com preocupação? Como que o senhor observa a reação, né? Como que eles estão absorvendo essa temática?
1: Boa pergunta. O que acontece? Infelizmente, os pais ainda são surpreendidos, né? Eu cheguei à conclusão de que os pais não estão conhecendo o universo dos filhos. Não é à toa que o ano passado, uma minissérie que foi exibida na Netflix, chamada Adolescência, fez sucesso no mundo inteiro. Só aqui no Brasil ficou mais de 5 semanas em primeiro lugar. No top 10, né? Os 10 melhores mais assistidos lá do Netflix no ano passado, ano de 2025. Então, essa minissérie Adolescência trouxe a história do Jamie, um adolescente de 14 anos, que era um menino bom, a princípio, era um menino, né, de boa família, como a gente sabe que a maioria das famílias aqui de Venda Nova, só que ele foi influenciado, né, pelas chamadas amizades tóxicas e pelo ambiente digital. E ele deixou de ser um menino bom e praticou uma violência contra uma menina, uma adolescente, por não saber ouvir um não. Então, ou seja, acaba que os pais ainda estão se surpreendendo com as ações dos filhos. Lá na Delegacia de Crimes Cibernéticos, para você ter uma ideia, o que a gente mais ouve de um pai e de uma mãe é o argumento: eu não sabia que o meu filho, que a minha filha fosse capaz de fazer uma coisa dessa. Né? Parece que os pais não estão conhecendo os próprios filhos. Parece que o filho dentro de casa é uma pessoa, na rua é outra e no ambiente digital é outra pessoa completamente diferente. Então, atenção, você pai, você mãe. Hoje em dia, a vida moderna, né, ela nos apresenta vários desafios, né? E o desafio de você acompanhar o que seu filho faz no ambiente digital é um dos maiores. Mas a gente não pode desistir, a gente tem muito pelo contrário, buscar informação. Sempre que passar um noticiário de uma tragédia familiar envolvida na internet, acompanhe, de preferência chame o filho para ver também, porque nada melhor do que mostrar o que está acontecendo com casos concretos, né? E busque sempre informação para que você possa ter condições para, de fato, proteger os filhos no ambiente digital.
0: Muito bem. Doutor Eduardo, nós já temos assim exemplos positivos de situações que deram certo, de proteção de famílias ou de rede ou de empresas mesmo, boas experiências nessa área. Porque quando a gente fala, parece que a gente não vê uma luz no fim do túnel, né? A gente está mergulhado nessa situação. Mas já há bons exemplos, bons caminhos que a gente pode se inspirar?
1: Sim, claro, né? A própria ECA Digital é um ponto positivo para estar ajudando a tornar mais humanizada a internet brasileira no que diz respeito a crianças e adolescentes. Nós temos algumas instituições, né, algumas iniciativas também, vamos dizer assim, filantrópicas para estar apoiando os pais. Em São Paulo tem o Instituto PEC de Proteção Digital, né, de Cidadania Digital e PCD. Atenção, você pai, você mãe, se quiser seguir aí, ó, Instituto PEC de Cidadania Digital e PCD, né, que ali posta as cartilhas de segurança digital para crianças e adolescentes, cartilhas para os idosos também. Os idosos também acabam ficando vulneráveis no ambiente digital, né? São os extremos, né? Os menores e os maiores, né? Por falta de informação. Então, esse PCD é muito uma ferramenta muito útil. Aqui no Espírito Santo, né? Eu queria até apresentar para vocês, você que nos acompanha aí, tá? Estão acompanhando na rádio. Foi lançado na semana passada, né? Foi lançado na semana passada um portal chamado Guardiões da Infância Digital. Tá? E esse portal, ele tem como objetivo justamente isso, trazer, né, disponibilizar conteúdos, vídeos, textos, imagens, né, fazer postagens para orientar os pais e as mães como proteger o filho no ambiente digital. Você que quer seguir, anota aí esse perfil, hein, que eu vou passar para você. É um perfil do Instagram, você vai digitar @digitalguardiões. @digitalguardiões, siga esse perfil, tá? De vez em quando dê uma olhadinha nesse perfil, que é um perfil capixaba, o primeiro que veio com esse propósito, né, de estar auxiliando os pais na proteção dos filhos em relação ao mundo digital. Guardiões da Infância Digital, guarde esse nome.
0: É uma fonte segura de informação, justamente para apoiar as famílias nessa nova realidade, né?
1: Exatamente, uma fonte segura, uma fonte baseada em pesquisa, né, em profissionais pais aí que estão há muitos anos trabalhando nessa área, né? Educadores, psicólogos, né? Tem vários colaboradores e vão estar disponibilizando conteúdo ali nesse portal, que é gratuito, né? Que os pais vão poder acessar e mesmo levar

0: trazer os filhos e mostrar para os filhos que o que eles estão falando, né, não é groselha, né, história da cara de chinha, são fatos reais, e ali eles vão ter mais condições de estar argumentando com os filhos por que que é necessário a proteção no mundo digital, porque às vezes os filhos ficam desconfiados, né, ficam incomodados, né.
1: Sim.
0: A minha filha mesmo, de 10 anos, quando eu instalei um aplicativo de controle parental no celular dela, ela perguntou para mim: papai, mas para que isso? É para me vigiar? Né? Você acha que eu preciso ser vigiado? Não, filha, não é para te vigiar. Esse aplicativo que eu estou instalando no seu celular vai ser para te proteger. Né? Então o foco é esse, é proteção, não é vigilância por vigilância. Né? Então a gente sabe que quem vigia filho dos outros é vizinho fofoqueiro. A gente falava lá, né, no bairro que eu cresci, né? Vizinho fofoqueiro. No mundo digital, no mundo de hoje, quando a gente fala de internet, é proteção, porque a internet é hostil. Os diversos ambientes de internet são hostis, seja os jogos online, seja as redes sociais ou os aplicativos de mensagens instantâneas. As pessoas estão ali, pessoas mal intencionadas, e as crianças não estão, definitivamente, eu afirmo isso, as crianças não estão preparadas para se proteger sozinhas. Elas ficam muito vulneráveis. Por isso que é importante os pais e as mães estarem acompanhando aí tudo que os filhos fazem no ambiente digital. A gente sabe que é difícil, mas é vamos dizer assim, é uma necessidade nos dias atuais. E sempre falo também: pai, mãe, veja bem, seus filhos não precisam de pais perfeitos. Eles precisam de pais presentes. Vocês precisam estar presente na vida deles, né? Para vocês não se surpreenderem depois com fatos desagradáveis que possam vir a acontecer.
2: Certo, doutor Eduardo. Vamos dar uma pausa agora na nossa conversa. Vamos para o intervalo e daqui a pouquinho a gente volta com o programa Conexão aqui na Rádio FMZ.
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2: Voltamos com o programa Conexão aqui na Rádio FMZ. Estamos conversando sobre o ECA Digital com o Eduardo Pinheiro, que é especialista em segurança digital e crimes cibernéticos. Doutor Eduardo, quais são as principais dicas, as primeiras orientações que nós podemos dar para os pais, para as mães, para se atentar, para trabalhar justamente nessa proteção dos seus filhos no ambiente digital?
3: Então, é sempre, a gente hoje em dia, para você proteger filho no ambiente digital, você tem são duas vias, né? A primeira é a via tecnológica e a segunda é comportamental. A via tecnológica é você fazer uso das ferramentas que são disponibilizadas, principalmente as ferramentas de controle parental. Então você tem que instalar no celular do seu filho um aplicativo de controle parental e conscientizar ele da importância disso. Então você usar essa tecnologia é muito importante, né? É necessário, mas ela só não resolve, porque a tecnologia falha. Né? Eles vão conseguir uma forma de burlar, vão conseguir desinstalar ou vão usar um outro aparelho. Então não basta só usar a tecnologia. O aspecto comportamental, o dever, né, de pai, o dever de mãe, né, o papel de pai, o papel de mãe também é muito importante no aconselhamento no dia a dia. Então use a tecnologia sim, né, os aplicativos de controle parental, mas não negligenciam na questão do diálogo, na presença ali, né, face a face, no diálogo e também no exemplo, né? Bom pai e mãe que dê exemplo, né? Não adianta você ficar o dia inteiro com o celular na mão, acessando o celular, e você ficar falando com o filho sobre os riscos, sobre o vício, né, da tecnologia. Então o pai e mãe precisa voltar para viver o mundo físico, né? E conscientizar o filho também da importância disso.
2: Porque também a gente tem, uma é o conteúdo que ele está exposto ali, mas também é o tempo. Hoje em dia, um dos desafios, né, é o tempo que a criança e o adolescente se dedica à tela, né? Então, acho que além de você proteger de um conteúdo ou de uma violência, você protege até na questão do aprendizagem, na questão cognitiva, reduzindo o tempo de tela, gerenciando, né, esse tempo de tela.
3: Perfeito, Edésio. O que acontece? A gente está vendo, já está tendo uma reviravolta nessa questão de tela. Alguns países como, por exemplo, a Noruega e a Suécia já estão eliminando. Olha só, pai, você, mãe, que você está acompanhando, hein? A Suécia e a Noruega já estão eliminando, removendo as telas das escolas. Não teve aquele processo de tecnologia na escola, você ir lá ter uma aula no laboratório de informática, lá no tablet. Agora estão, né, removendo essas telas da escola e voltando lá pro quadro, né, aquele quadrinho tradicional para escrita à mão, né, porque a escrita à mão é fundamental para o desenvolvimento cognitivo da pessoa, e a gente sabe que essa geração só quer escrever no celular, só quer usar as teclas, né? Então quer dizer, isso aí já é uma reviravolta. Eu acredito que não vai demorar muito, essa tendência vai se espalhar pelo mundo, vai chegar aqui no Brasil, né? Já teve a lei aí 15.100 que proibiu o uso de celular na escola, foi justamente por isso, pensando na saúde mental de crianças e adolescentes, porque pelo menos no tempo que ele tiver na escola, 5, 6 horinhas, ele vai ficar sem tela, né? Pelo menos esse tempo para dar um refrescozinho, né, um refresh na mente deles, né? Quantas crianças aí sofrendo com crise de ansiedade, né? Quantas crianças já viciadas, né, em uso da tecnologia, depois se volta até contra a própria família ou contra si própria. Né, quantos casos aí de automutilações que a gente acompanha. Então, eu acho que a sociedade está começando a abrir os olhos para isso, né, o mal que está fazendo. A vilã, por si só, não é a tecnologia. A tecnologia não é ruim. Né? O problema, na verdade, o vilão é o mau uso. É o mau uso, é o exagero no tempo, é a falta de respeito em relação às idades indicativas e principalmente, Edésio, vocês ouvintes da rádio, é principalmente a falta de informação. Busque informações em canais de confiança, né, idôneos, busque mais informação para você ter melhores condições de proteger o seu filho no ambiente digital.
2: Muito bem, doutor Eduardo. Quem sentiu curiosidade ou necessidade de desinformar melhor, o senhor tem algum canal de comunicação que possa compartilhar aí com os nossos ouvintes?
3: Então, eu posso compartilhar, quem quiser me seguir, eu também produzo muito material, eu tenho uma coluna semanal no jornal A Tribuna, né, jornal impresso, sai todo domingo, já tem 5 anos essa coluna, a coluna Mundo Digital, está lá na parte de economia do jornal A Tribuna aos domingos. Eu também tenho um programa na TV Tribuna toda quinta-feira, já tem 4 anos também, chamado Quadro Mundo Digital, é exibido aqui em Venda Nova, na Band, né, Band TV Tribuna. E toda quinta-feira, às 13h30, né, o quadro Mundo Digital, eu dou muitas dicas de segurança para filhos, né, para filhas nesse ambiente digital. Tem o meu perfil no Instagram, né, também coloco muito conteúdo educativo no meu perfil, @Eduardo_Pinheiro, tá? Eduardo_Pinheiro, você pode me seguir aí na minha rede social. E também você pode seguir, aconselho também seguir o perfil aí dos Guardiões da Infância Digital, tá? Que o perfil aí é @GuardiõesDigital. Repetindo, @GuardiõesDigital. Sigam, que é conteúdo, né? Conteúdo de qualidade que vai com certeza dar mais condições de vocês estarem exercendo o dever de vigilância dos filhos no ambiente digital. Porque vigiar, proteger é demonstração de amor, de afeto.
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2: E assim chegamos ao final do programa Conexão aqui na Rádio FMZ. Obrigado a você que sintonizou, que acompanhou e, claro, obrigado também ao nosso convidado, Dr. Eduardo. Obrigado por todas essas informações e vamos trabalhar juntos pela segurança digital das nossas crianças e adolescentes.
3: Eu que agradeço aí o convite, a oportunidade, sempre fico muito feliz em voltar aqui à cidade de Venda Nova do Imigrante, né? Desde já tem há uns 10 anos que eu tenho aqui as parcerias com algumas escolas, Fundação Deolindo Perim, as escolas Domingo Perim, da rede pública também. A gente vem conversando com as famílias, com os alunos, trazendo informação aqui de qualidade, informação com o objetivo de proteção, proteger e dar melhor de qualidade de vida para as pessoas.
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2: 11:39.
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1: 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E a hora certa, 12:00.
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3: O anjo do Senhor anunciou a Maria e ela concebeu do Espírito Santo. Ave Maria, cheia de graça, o Senhor é convosco. Bendita sois vós entre as mulheres e bendito é o fruto do vosso ventre, Jesus. Santa Maria, Mãe de Deus, rogai por nós, pecadores, agora e na hora de nossa morte. Amém. Eis aqui a serva do Senhor, faça-se em mim segundo a vossa palavra. Ave Maria, cheia de graça, o Senhor é convosco. Bendita sois vós entre as mulheres e bendito é o fruto do vosso ventre, Jesus. Santa Maria, Mãe de Deus, rogai por nós, pecadores, agora e na hora de nossa morte. Amém. E o Verbo divino se fez carne e habitou entre nós. Ave Maria, cheia de graça, o Senhor é convosco. Bendita sois vós entre as mulheres e bendito é o fruto do vosso ventre, Jesus. Santa Maria, Mãe de Deus, rogai por nós, pecadores, agora e na hora de nossa morte.

0: Amém. Rogai por nós, Santa Mãe de Deus, para que sejamos dignos das promessas de Cristo. Amém. Oremos. Infundi, Senhor, a vossa graça em nossos corações, para que, conhecendo pela mensagem do anjo a encarnação do Cristo vosso Filho, cheguemos por sua paixão e cruz à glória da ressurreição. Pelo mesmo Cristo, Senhor nosso. Amém. O Senhor esteja convosco. Ele está no meio de nós. Abençoe-vos, Deus Todo-Poderoso, o Pai e Filho e Espírito Santo. Amém. Louvado seja nosso Senhor Jesus Cristo, para sempre seja louvado.
1: E eu pergunto para você,

livrar como o Senhor. Sim, o Senhor, Ele é poderoso.

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3: 1:25.
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3: Utilize veículo apenas quando necessário. Os carros são responsáveis pela liberação de uma grande quantidade de poluentes na atmosfera. Sendo assim, restringir seu uso é importante. Se o local de destino é próximo, por que não ir a pé? É importante lembrar que as pessoas que possuem carro devem sempre realizar a manutenção do veículo para evitar que mais poluentes sejam liberados.
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1: 3:16.
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4: 4:35.
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2: 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Aquela pessoa?
3: Tem.
2: Lógico que tem.

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2: 5:38.
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5: Economize água. Economizar água é uma tarefa bastante simples. Para isso, basta que algumas práticas do dia a dia sejam mudadas. Um dos pontos mais importantes são reduzir o tempo de banho e verificar se há vazamento de água em casa. Além disso, aproveitar a água da chuva e reaproveitar a água da máquina de lavar também são ótimas dicas.
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1: 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E a hora certa, 6:14. 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
2: 6:48.
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